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0: 3 horas.
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0: 7 horas.
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4: Olá, bom dia, uma excelente terça-feira com a sua Rádio Pax. Começa aqui esta manhã.
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0: A Presidente do Conselho Nacional de Ética para as Ciências da Vida defende uma governança mundial para a inteligência artificial, aproveitando a oportunidade que constitui o pedido das tecnologias norte-americanas de mais regulação para o setor.
1: A opinião pública despertou neste momento, talvez, para os riscos efetivos e alguns dirão iminentes de uma inteligência artificial que tem estado a avançar a um nível muitíssimo acelerado e também desgovernado.
0: Maria do Céu Patrão Neves, a Presidente do Conselho Nacional de Ética para as Ciências da Vida. O Conselho Nacional de Ética pede governança mundial para a inteligência artificial. Temos um dia de sol sem nuvens, máxima de 35, mínima de 18 graus. Amanhã poucas nuvens, máxima de 37, mínima de 19. 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

O presidente da Associação Industrial Portuguesa defende que Portugal deve avançar para uma maior descentralização das negociações laborais, dando às empresas um papel mais direto na definição das condições aplicáveis aos seus trabalhadores. A posição foi apresentada durante uma conferência, a reforma da lei laboral, as alterações à legislação do trabalho.

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1: Uma ótima terça-feira, temas que vão ter desenvolvimento já a seguir. Beja recebe conferência sobre trauma, sobrevivência e respostas para pessoas em situação vulnerável. Ainda em destaque, Moura investe mais de 500 mil de euros para recuperar estradas e 80 quilómetros de caminhos. Barrancos abre porta aos apoios para empresas. Especialistas ajudam empresários a encontrar financiamento. Beja recebe Zambujo em dose dupla. Um dos concertos já está esgotado. Roupa que pode mudar vidas. Cáritas de Beja reabre loja e prepara kits para situações de emergência.
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1: Mais uma vez, uma ótima terça-feira. Beja recebe esta quarta-feira a terceira conferência Trauma, Sobrevivência e Decisão, promovida pela Cáritas Diocesana. O encontro começa amanhã às 9:30 da manhã na Universidade Politécnica de Beja e junta especialistas das áreas social, saúde, segurança e academia. Em debate estarão saúde mental, dependência, exclusão social e respostas para pessoas em situação de sem-abrigo. O programa aborda ainda a arte como resposta ao trauma, redução de danos e políticas de integração. A iniciativa está ligada ao trabalho da equipa Estou Tão Perto Que Não Me Vês, e termina às 16:30 da tarde. A Câmara de Moura está a investir mais de 548 mil euros na recuperação da rede viária do concelho, incluindo estradas urbanas e caminhos rurais afetados pelo desgaste e pelas intempéries de fevereiro. A reposição de pavimentos em Moura e nas freguesias, já concluída, representou cerca de 158 mil euros. No terreno continua a maior intervenção, mais de 390 mil euros para requalificar cerca de 80 quilómetros de caminhos vicinais. Os trabalhos incluem limpeza, regularização de pavimentos, bermas e valetas e desobstrução de passagens hidráulicas, melhorando também acessos agrícolas, deslocações das populações e transportes escolares. Barrancos recebe esta segunda-feira uma jornada dedicada aos apoios disponíveis para empresas e novos negócios. A iniciativa decorre na Casa das Associações e destina-se a empresários e empreendedores que procurem financiamento para criar, modernizar ou desenvolver projetos. Consultores especializados da ADRAL, Agência de Desenvolvimento Regional do Alentejo, estarão disponíveis para esclarecer dúvidas e identificar os instrumentos mais adequados a cada caso. A ação conta com a colaboração do município de Barrancos e exige agendamento prévio através do número disponibilizado pela organização. António Zambujo regressa à terra natal para dois concertos no Pax Júlia em Beja. Nos dias 9 e 10 de outubro, o músico apresenta Oração ao Tempo, o seu 12º álbum de estúdio, e a procura já se faz sentir. A segunda noite está esgotada. O novo trabalho, editado em março, nasceu de uma reflexão sobre a forma como vivemos e aproveitamos o tempo, e inclui letras de João Monge, Pedro Silva Martins e Maria do Rosário Pedreira. Beja integra uma digressão de 18 concertos até fevereiro, com passagens por Portugal, Espanha e Reino Unido, depois de Zambujo ter apresentado o disco em 12 espetáculos no Brasil. A Cáritas Diocesana de Beja reabre esta semana a sua loja, depois de vários meses de recuperação das instalações da antiga ala esquerda. O espaço pretende apoiar, sobretudo, famílias em situação vulnerável, dando uma segunda vida à roupa doada. Uma equipa de voluntários está a selecionar e organizar as peças, enquanto parte dos bens será destinada a kits para situações de emergência. A inauguração exposição acontece dia 25, entre as 3 e as 5 da tarde, com a bênção das instalações pelo Bispo de Beja, Dom Fernando Paiva. A loja ainda não tem nome, a escolha será feita através de uma votação envolvendo utentes, colaboradores e voluntários. Colocamos um ponto final nesta edição. Estas e outras notícias vão sendo atualizadas ao longo desta jornada informativa de terça-feira.
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2: 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Informação sem hora marcada. Arrancou a campanha de vacinação contra o vírus sincicial respiratório. Decorre até 31 de março do próximo ano, abrange bebés que nasceram nesse período com o objetivo de diminuir o risco de doença grave e de hospitalização devido à infecção. A vacinação voluntária e gratuita decorre nas maternidades dos hospitais públicos e dos setores privado e social e nos cuidados de saúde primários, pretende também diminuir a pressão sobre os serviços de saúde. 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
4: Quatro em cada 10 portugueses dizem ter abandonado uma atividade online em agosto devido ao mau desempenho da rede, revela um estudo agora realizado. O estudo foi realizado junto de 600 utilizadores de internet em Portugal, concluindo que a frustração dos consumidores também é elevada, em particular quando as interrupções afetam atividades importantes.
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A União Europeia quer criar uma frota de combate aos incêndios cada vez mais intensos e frequentes, tendo convidado bombeiros e operacionais de emergência para liderar este trabalho, anúncio feito pela Presidenta da Comissão Europeia em Estrasburgo.

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1: Uma ótima terça-feira, temas que vão ter desenvolvimento já a seguir. Beja recebe conferência sobre trauma, sobrevivência e respostas para pessoas em situação vulnerável. Ainda em destaque, Moura investe mais de 500 mil euros para recuperar estradas e 80 quilómetros de caminhos. Barrancos abre porta aos apoios para empresas. Especialistas ajudam empresários a encontrar financiamento. Beja recebe Zambujo em dose dupla. Um dos concertos já está esgotado. Roupa que pode mudar vidas. Cáritas de Beja reabre loja e prepara kits para situações de emergência.
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1: Mais uma vez, uma ótima terça-feira. Beja recebe esta quarta-feira a terceira conferência Trauma, Sobrevivência e Decisão, promovida pela Cáritas Diocesana. O encontro começa amanhã às 9:30 da manhã na Universidade Politécnica de Beja e junta especialistas das áreas social, saúde, segurança e academia. Em debate estarão saúde mental, dependência, exclusão social e respostas para pessoas em situação de sem-abrigo. O programa aborda ainda a arte como resposta ao trauma, redução de danos e políticas de integração. A iniciativa está ligada ao trabalho da equipa Estou Tão Perto Que Não Me Vês, e termina às 16:30 da tarde. A Câmara de Moura está a investir mais de 548 mil euros na recuperação da rede viária do concelho, incluindo estradas urbanas e caminhos rurais afetados pelo desgaste e pelas intempéries de fevereiro. A reposição de pavimentos em Moura e nas freguesias, já concluída, representou cerca de 158 mil euros. No terreno continua a maior intervenção, mais de 390 mil euros para requalificar cerca de 80 quilómetros de caminhos vicinais. Os trabalhos incluem limpeza, regularização de pavimentos, bermas e valetas e desobstrução de passagens hidráulicas, melhorando também acessos agrícolas, deslocações das populações e transportes escolares. Barrancos recebe esta segunda-feira uma jornada dedicada aos apoios disponíveis para empresas e novos negócios. A iniciativa decorre na Casa das Associações e destina-se a empresários e empreendedores que procurem financiamento para criar, modernizar ou desenvolver projetos. Consultores especializados da ADRAL, Agência de Desenvolvimento Regional do Alentejo, estarão disponíveis para esclarecer dúvidas e identificar os instrumentos mais adequados a cada caso. A ação conta com a colaboração do município de Barrancos e exige agendamento prévio através do número disponibilizado pela organização. António Zambujo regressa à terra natal para dois concertos no Pax Júlia em Beja. Nos dias 9 e 10 de outubro, o músico apresenta Oração ao Tempo, o seu 12º álbum de estúdio, e a procura já se faz sentir. A segunda noite está esgotada. O novo trabalho, editado em março, nasceu de uma reflexão sobre a forma como vivemos e aproveitamos o tempo, e inclui letras de João Monge, Pedro Silva Martins e Maria do Rosário Pedreira. Beja integra uma digressão de 18 concertos até fevereiro, com passagens por Portugal, Espanha e Reino Unido, depois de Zambujo ter apresentado o disco em 12 espetáculos no Brasil. A Cáritas Diocesana de Beja reabre esta semana a sua loja, depois de vários meses de recuperação das instalações da antiga ala esquerda. O espaço pretende apoiar, sobretudo, famílias em situação vulnerável, dando uma segunda vida à roupa doada. Uma equipa de voluntários está a selecionar e organizar as peças, enquanto parte dos bens será destinada a kits para situações de emergência. Galícia. A inauguração acontece dia 25, entre as 3 e as 5 da tarde, com a bênção das instalações pelo Bispo de Beja, Dom Fernando Paiva. A loja ainda não tem nome, a escolha será feita através de uma votação envolvendo utentes, colaboradores e voluntários. Colocamos um ponto final nesta edição. Estas e outras notícias vão sendo atualizadas ao longo desta jornada informativa de terça-feira.
0: 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Informação sem hora marcada.
2: A Presidente da Comissão Europeia que anunciou que a futura lei da infância vai proibir o acesso às redes sociais a menores de 13 anos e limitar as contas de adolescentes entre os 13 e os 15 anos a perfis supervisionados pelos pais. A partir dos 15 anos e até aos 18, o design seguro será obrigatório para as plataformas.
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0: horas.
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0: Depois de anunciar o largamento para a terceira semana de setembro, no âmbito da Semana Europeia da Mobilidade, o Ministério das Infraestruturas não esclarece uma data concreta. O Governo não se compromete com a data para largar o passe ferroviário verde aos comboios urbanos. O largamento do passe aos serviços urbanos de Lisboa e do Porto está a ser operacionalizado, não existindo ainda informação sobre a data do início do seu funcionamento.
1: E hoje quero-vos dizer, para que não haja dúvidas, este passe ferroviário verde vai também estar disponível a partir, em princípio, já do próximo mês de setembro, para o transporte nas áreas metropolitanas, os transportes urbanos. Quem quiser andar de comboio dentro da área metropolitana de Lisboa e do Porto pode também fazê-lo com 20 euros mensais.
0: O anúncio tinha sido feito por Montenegro na festa do Pontal. O passe ferroviário verde seria alargado em princípio em setembro. No entanto, o governo diz agora que não se compromete com uma data para alargar este passe aos comboios urbanos.
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Temos um dia de sol sem nuvens, máxima de 35, mínima de 18 graus. Amanhã, poucas nuvens, máxima de 37, mínima de 19. 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

portugueses gastaram mais de 571 milhões de euros com a compra de medicamentos nas farmácias nos primeiros 7 meses deste ano, representa um aumento de 11,7 milhões em

0: Em relação ao mesmo período do ano passado, de acordo com o relatório de monitorização da despesa com medicamentos em ambulatório da Autoridade Nacional do Medicamento, os encargos dos utentes tiveram um aumento homólogo de 2%.
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3: O ministro da Economia, Coesão Territorial, Manuel Castro Almeida, considerou que a inflação não está a correr bem e admitiu que os portugueses estão a passar dificuldades por causa do aumento extraordinário dos combustíveis. Considerou a questão dos combustíveis um ponto delicado, admitindo que os portugueses estão a passar dificuldades por causa deste aumento extraordinário.
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4: São 11 horas.
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11: Uma ótima terça-feira. Temas que vão ter desenvolvimento já a seguir. Beja recebe conferência sobre trauma, sobrevivência e respostas para pessoas em situação vulnerável. Ainda em destaque, Moura investe mais de meio milhão de euros para recuperar estradas e 80 quilómetros de caminhos. Barrancos abre porta aos apoios para empresas. Especialistas ajudam empresários a encontrar financiamento. Beja recebe Zambujo em dose dupla. Um dos concertos já está esgotado. Roupa que pode mudar vidas. Cáritas de Beja reabre loja e prepara kits para situações de emergência.
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11: Mais uma vez, uma ótima terça-feira. Beja recebe esta quarta-feira a terceira conferência Trauma, Sobrevivência e Decisão, promovida pela Cáritas Diocesana. O encontro começa amanhã às 9:30 da manhã na Universidade Politécnica de Beja e junta especialistas das áreas social, saúde, segurança e academia. Em debate estarão saúde mental, dependência, exclusão social e respostas para pessoas em situação de sem-abrigo. O programa aborda ainda a arte como resposta ao trauma, redução de danos e políticas de integração. A iniciativa está ligada ao trabalho da equipa Estou Tão Perto Que Não Me Vês, e termina às 16:30 da tarde. A Câmara de Moura está a investir mais de 548 mil euros na recuperação da rede viária do concelho, incluindo estradas urbanas e caminhos rurais afetados pelo desgaste e pelas intempéries de fevereiro. A reposição de pavimentos em Moura e nas freguesias, já concluída, representou cerca de 158 mil euros. No terreno continua a maior intervenção, mais de 390 mil euros, para requalificar cerca de 80 quilómetros de caminhos vicinais. Os trabalhos incluem limpeza, regularização de pavimentos, bermas e valetas e desobstrução de passagens hidráulicas, melhorando também acessos agrícolas, deslocações das populações e transportes escolares. Barrancos recebe esta segunda-feira uma jornada dedicada aos apoios disponíveis para empresas e novos negócios. A iniciativa decorre na Casa das Associações e destina-se a empresários e empreendedores que procurem financiamento para criar, modernizar ou desenvolver projetos. Consultores especializados da ADRAL, Agência de Desenvolvimento Regional do Alentejo, estarão disponíveis para esclarecer dúvidas e identificar os instrumentos mais adequados a cada caso. A ação conta com a colaboração do município de Barrancos e exige agendamento prévio através do número disponibilizado pela organização. António Zambujo regressa à Terra Natal para dois concertos no Pax Júlia em Beja. Nos dias 9 e 10 de outubro, o músico apresenta Oração ao Tempo, o seu 12º álbum de estúdio, e a procura já se faz sentir. A segunda noite está esgotada. O novo trabalho, editado em março, nasceu de uma reflexão sobre a forma como vivemos e aproveitamos o tempo e inclui letras de João Monge, Pedro Silva Martins e Maria do Rosário Pedreira. Beja integra uma digressão de 18 concertos até fevereiro, com passagens por Portugal, Espanha e Reino Unido, depois de Zambujo ter apresentado o disco em 12 espetáculos no Brasil. A Cáritas Diocesana de Beja reabre esta semana a sua loja depois de vários meses de recuperação das instalações da antiga ala esquerda. O espaço pretende apoiar sobretudo famílias em situação vulnerável, dando uma segunda vida à roupa doada. Uma equipa de voluntários está a selecionar e organizar as peças, enquanto parte dos bens será destinada a kits para situações de emergência. A inauguração acontece dia 25, entre as 3 e as 5 da tarde, com a bênção das instalações pelo Bispo de Beja, Dom Fernando Paiva. A loja ainda não tem nome, a escolha será feita através de uma votação envolvendo utentes, colaboradores e voluntários. Colocamos um ponto final nesta edição. Estas e outras notícias vão sendo atualizadas ao longo desta jornada informativa de terça-feira.
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6: São 13 horas.
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5: São 15 horas.
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Drake tirou do papel o projeto que vinha alimentar de mistério há semanas. Fomo, o single de Fear of Missing Out, chegou não como um clipe convencional, mas como um longo filme que o próprio rapper batizou de filme nada curto.

depois do rapper Macklemore ter sido dispensado da digressão norte-americana de Ed Sheeran por ter apelado à libertação da Palestina, também os restantes artistas da primeira parte e a banda que acompanha Sheeran em palco durante 7 canções abandonaram a Loop Tours.

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0: 16 horas.
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5: São 17 horas.
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7: Uma ótima terça-feira, temas que vão ter desenvolvimento já a seguir. Beja recebe conferência sobre trauma, sobrevivência e respostas para pessoas em situação vulnerável. Ainda em destaque, Moura investe mais de 500 mil euros para recuperar estradas e 80 quilómetros de caminhos. Barrancos abre porta aos apoios para empresas. Especialistas ajudam empresários a encontrar financiamento. Beja recebe Zambujo em dose dupla. Um dos concertos já está esgotado. Roupa que pode mudar vidas. Cáritas de Beja reabre loja e prepara kits para situações de emergência.
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7: Mais uma vez, uma ótima terça-feira. Beja recebe esta quarta-feira a terceira conferência Trauma, Sobrevivência e Decisão, promovida pela Cáritas Diocesana. O encontro começa amanhã às 9:30 da manhã na Universidade Politécnica de Beja e junta especialistas das áreas social, saúde, segurança e academia. Em debate estarão saúde mental, dependência, exclusão social e respostas para pessoas em situação de sem-abrigo. O programa aborda ainda a arte como resposta ao trauma, redução de danos e políticas de integração. A iniciativa está ligada ao trabalho da equipa Estou Tão Perto Que Não Me Vês, e termina às 16:30 da tarde. A Câmara de Moura está a investir mais de 548 mil euros na recuperação da rede viária do concelho, incluindo estradas urbanas e caminhos rurais afetados pelo desgaste e pelas intempéries de fevereiro. A reposição de pavimentos em Moura e nas freguesias, já concluída, representou cerca de 158 mil euros. No terreno continua a maior intervenção, mais de 390 mil euros para requalificar cerca de 80 quilómetros de caminhos vicinais. Os trabalhos incluem limpeza, regularização de pavimentos, bermas e valetas e desobstrução de passagens hidráulicas, melhorando também acessos agrícolas, deslocações das populações e transportes escolares. Barrancos recebe esta segunda-feira uma jornada dedicada aos apoios disponíveis para empresas e novos negócios. A iniciativa decorre na Casa das Associações e destina-se a empresários e empreendedores que procurem financiamento para criar, modernizar ou desenvolver projetos. Consultores especializados da ADRAL, Agência de Desenvolvimento Regional do Alentejo, estarão disponíveis para esclarecer dúvidas e identificar os instrumentos mais adequados a cada caso. A ação conta com a colaboração do município de Barrancos e exige agendamento prévio através do número disponibilizado pela organização. António Zambujo regressa à Terra Natal para dois concertos no Pax Júlia em Beja. Nos dias 9 e 10 de outubro, o músico apresenta Oração ao Tempo, o seu 12º álbum de estúdio, e a procura já se faz sentir. A segunda noite está esgotada. O novo trabalho, editado em março, nasceu de uma reflexão sobre a forma como vivemos e aproveitamos o tempo, e inclui letras de João Monge, Pedro Silva Martins e Maria do Rosário Pedreira. Beja integra uma digressão de 18 concertos até fevereiro, com passagens por Portugal, Espanha e Reino Unido, depois de Zambujo ter apresentado o disco em 12 espetáculos no Brasil. A Caritas Diocesana de Beja reabre esta semana a sua loja depois de vários meses de recuperação das instalações da antiga ala esquerda. O espaço pretende apoiar sobretudo famílias em situação vulnerável, dando uma segunda vida à roupa doada. Uma equipa de voluntários está a selecionar e organizar as peças, enquanto parte dos bens será destinada a kits para situações de emergência. A inauguração acontece dia 25, entre as 3 e as 5 da tarde, com a bênção das instalações pelo Bispo de Beja, Dom Fernando Paiva. A loja ainda não tem nome, a escolha será feita através de uma votação envolvendo utentes, colaboradores e voluntários. Colocamos um ponto final nesta edição. Estas e outras notícias vão sendo atualizadas ao longo desta jornada informativa de terça-feira.
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9: 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Informação sem hora marcada.
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0: 18 horas.
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5: São 19 horas.
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1: Uma ótima terça-feira, temas que vão ter desenvolvimento já a seguir. Beja recebe conferência sobre trauma, sobrevivência e respostas para pessoas em situação vulnerável. Ainda em destaque, Moura investe mais de 500 mil euros para recuperar estradas e 80 quilómetros de caminhos. Barrancos abre porta aos apoios para empresas. Especialistas ajudam empresários a encontrar financiamento. Beja recebe Zambujo em dose dupla. Um dos concertos já está esgotado. Roupa que pode mudar vidas. Cáritas de Beja reabre loja e prepara kits para situações de emergência.
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1: Mais uma vez, uma ótima terça-feira. Beja recebe esta quarta-feira a terceira conferência Trauma, Sobrevivência e Decisão, promovida pela Cáritas Diocesana. O encontro começa amanhã às 9:30 da manhã na Universidade Politécnica de Beja e junta especialistas das áreas social, saúde, segurança e academia. Em debate estarão saúde mental, dependência, exclusão social e respostas para pessoas em situação de sem-abrigo. O programa aborda ainda a arte como resposta ao trauma, redução de danos e políticas de integração. A iniciativa está ligada ao trabalho da equipa Estou Tão Perto Que Não Me Vês, e termina às 16:30 da tarde. A Câmara de Moura está a investir mais de 548 mil euros na recuperação da rede viária do concelho, incluindo estradas urbanas e caminhos rurais afetados pelo desgaste e pelas intempéries de fevereiro. A reposição de pavimentos em Moura e nas freguesias, já concluída, representou cerca de 158 mil euros. No terreno continua a maior intervenção, mais de 390 mil euros para requalificar cerca de 80 quilómetros de caminhos vicinais. Os trabalhos incluem limpeza, regularização de pavimentos, bermas e valetas e desobstrução de passagens hidráulicas, melhorando também acessos agrícolas, deslocações das populações e transportes escolares. Barrancos recebe esta segunda-feira uma jornada dedicada aos apoios disponíveis para empresas e novos negócios. A iniciativa decorre na Casa das Associações e destina-se a empresários e empreendedores que procurem financiamento para criar, modernizar ou desenvolver projetos. Consultores especializados da ADRAL, Agência de Desenvolvimento Regional do Alentejo, estarão disponíveis para esclarecer dúvidas e identificar os instrumentos mais adequados a cada caso. A ação conta com a colaboração do município de Barrancos e exige agendamento prévio através do número disponibilizado pela organização. António Zambujo regressa à terra natal para dois concertos no Pax Júlia em Beja. Nos dias 9 e 10 de outubro, o músico apresenta Oração ao Tempo, o seu 12º álbum de estúdio, e a procura já se faz sentir. A segunda noite está esgotada. O novo trabalho, editado em março, nasceu de uma reflexão sobre a forma como vivemos e aproveitamos o tempo, e inclui letras de João Monge, Pedro Silva Martins e Maria do Rosário Pedreira. Beja integra uma digressão de 18 concertos até fevereiro, com passagens por Portugal, Espanha e Reino Unido, depois de Zambujo ter apresentado o disco em 12 espetáculos no Brasil. A Cáritas Diocesana de Beja reabre esta semana a sua loja depois de vários meses de recuperação das instalações da antiga ala esquerda. O espaço pretende apoiar sobretudo famílias em situação vulnerável, dando uma segunda vida à roupa doada. Uma equipa de voluntários está a selecionar e organizar as peças, enquanto parte dos bens será destinada a kits para situações de emergência. A inauguração formação acontece dia 25, entre as 3 e as 5 da tarde, com a bênção das instalações pelo Bispo de Beja, Dom Fernando Paiva. A loja ainda não tem nome, a escolha será feita através de uma votação envolvendo utentes, colaboradores e voluntários. Colocamos um ponto final nesta edição. Estas e outras notícias vão sendo atualizadas ao longo desta jornada informativa de terça-feira.
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2: 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Informação sem hora marcada.
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4: São 20 horas. 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